disse que a vida mudara e que eu não tinha nada a ver com as pessoas que hoje lhe cercam. É, mano, jogou duro mesmo.